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5: Beleza, Oitava, bom dia, gente, bom dia. Dando graças a Deus, ao nosso Pai Poderoso. Pai Poderoso, muito obrigado por esse novo dia, por essa manhã maravilhosa, por a noite bem dormida, meu Pai. Eu te agradeço, papai. Eu te agradeço, Pai. Mais um final de semana. Mais um final de semana, né, Manuel César? Sim. E só temos que te agradecer, meu Pai, por tudo na minha vida, na vida da minha família, dos meus ouvintes, direção, locutores, comerciantes, comerciários. Todos entregue, meu Pai, nas tuas mãos, meu poderoso Jesus Cristo. Dono do ouro e da prata, dono da nossa vida, para aqueles que te amam, meu Deus, daqueles que sabem que o Senhor existe, daqueles que não são ingratos com o Senhor. Então, por isso, meu Pai, nessa manhã maravilhosa, eu entrego, sim, meu Pai, a minha vida. Seja feita a tua vontade, não é a minha, meu Pai. Não é a minha. É a tua vontade, a vontade do Senhor Jesus Cristo. Proteja, meu Pai. Livre-me, meu Pai, de tudo que for de ruim na minha vida, meu Senhor Jesus. Me dê livramento, Pai, só o Senhor pode. O Senhor vê do lado, o Senhor vê da frente, o Senhor vê do outro lado, o Senhor vê de trás, a gente não vê nada. A gente não sabe de nada. Mas o Senhor sabe de tudo. Então, por isso, nessa manhã maravilhosa, Pai, eu te agradeço. Eu te agradeço, meu rei. Eu te agradeço. O Senhor sabe muito bem do que é que eu estou falando. Eu te agradeço pelo teu livramento, pela tua cura, pela tua proteção. Então, Pai, eu só tenho só é motivo de gratidão ao Senhor Jesus Cristo. Obrigado, Mestre. Obrigado, Senhor Jesus. Continue fazendo, meu Pai. Continue fazendo. Continue dando esse livramento para todos nós. Para mim, minha família, meus ouvintes, direção, locutores, comerciantes, comerciários. Todos entregues nas tuas mãos. No nome do Pai, do Filho e do Espírito Santo, quem crê, diga amém. Graças a Deus. Bom dia. Bom dia, povo de Deus. Bom dia, povo abençoado. Bom dia, aquela cambista ontem, que eu esqueci o nome dela, rapaz. Ela disse que tem 50 anos trabalhando na UBU, né? Minha amiga, amiga também de Valdivino, né? Ela é amigona, aí que mora aí no bairro Maria Olímpia, aí, perto da ponte, né? Pertinho da ponte, essa mulher guerreira. Você já sabe quem é que eu tô falando, minha linda. Ontem eu encontrei com você na panificadora. Você é uma pessoa maravilhosa, pessoa querida, trabalhadeira, né? Prestadora de serviço à comunidade de Insônia de Ubaitaba, como toda a região. E para você, um beijo, um abraço. Ah, eu vou lembrar o nome dela aqui agora. É Noélia, né? Noélia, dona Noélia, né, dona Noélia? Um abraço para a senhora, viu? Isso, para você, dona Noélia aí, e toda a sua família aí, no bairro Maria Olímpia. Eu vou botar um hino aqui, gente. Não chore não, viu? Chora, se quiser chorar, chora. Faça igual eu. Quando eu quero chorar, eu choro. Eu sou assim. Na presença do Senhor Jesus, é tão bom demais, né? 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Vamos falar com o nosso Papai do Céu, vamos agradecer? Faça isso aqui, ó. O comecinho. Lourdinha, beijo para você, Lourdinha do perfume. Ai, cheiroso e do Acari gostoso. Falei do Acari, viu? Para o pessoal não levar pro outro lado.
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5: Faltando 11 para 6. Por tudo.

0: Hoje eu amanheci apaixonado. Hoje neguei, amanheceu apaixonado. Neguei. Tu tá apaixonado por quem, neguei? No finalzinho da programação, eu vou dizer por quem eu tô apaixonado. Viu? Hoje eu amanheci muito apaixonado. Para aí. Sim, deixa de olha, viu? Apaixonado por quem? Que neguei? Você fale para quem você está apaixonado. Fale aí, seu neguei. Abre o jogo, senão Dona Val vai lhe pegar. O quê? Dona Val vai lhe pegar. Sim, você vai ser apaixonado por quem? Eu vou contar para Dona Val que você disse na rádio para milhões e milhões de ouvintes ouvir que você está apaixonado. Ah, você é dedo duro? Você é dedo duro? Hã? Eu quero lhe perguntar a você, você é dedo duro? Vai chegar a contar para minha esposa? É? Que estou apaixonado? Hã? Você é dedo duro?
1: As minhas coisas, de repente, estão tristes. Compreender.
0: Agora que eu achei. O cara falou que vai falar pra minha mulher que tô. Só porque eu disse que tô apaixonado. Agora? Vai plantar batata na terra que dá ou coisa?
2: Balançando! Ah.
0: 5h55, toma!

0: quê? Peraí, peraí. Peraí, rapaz. Poxa, gente. Sim. Rosália, já acordou, Rosália? Fazer aquele cafezinho gostoso, quentinho. Rosália, nossa agricultora aí da região de Maraú, né? Que mora aqui também, aqui pertinho da gente, aqui na, nessa rua maravilhosa. Também, ô meu amigo Gazo, Gazo aí, Gazo. Tá me ouvindo, Gazo? Você, se tiver aí, Gazo, aí, sim. Gazo, tá me ouvindo, né, Gazo? Você é parente de Rosália, vizinho de Rosália e parente. Gazo aí que trabalha na Prefeitura Municipal de Ubaitaba. Aqui trabalha na Secretaria de Obras. Esse recado é para você, viu, Gazo? Se tiver duas bananas da prata madurinha aí, por favor, Gazo, me entrega aqui no estúdio. Eu tô afim de comer uma banana. Eu sonhei comendo uma bananinha da prata. E Gazo aqui, vizinho, quando eu passo, tem um cacho de banana da prata ali. Eu fico namorando com aquela banana, né? Com aquele cacho de banana ali. Viu? Viu, Gazo? Aí, vizinho de Rosália, viu? É, me traga duas bananinhas da prata, que eu tô afim de comer banana da prata hoje, viu? Fala, minha amiga Tina. Tina, deixa eu te falar uma coisa. Tu não se zanga comigo, não? Não?
1: Bom dia, Neguei. Bom dia, na paz do Senhor Jesus. Bom dia, Ubaitaba, Aurélio Leal.
0: Ah,
1: Tina. Feliz pelo dia do aniversário. Aqui de Ubaitaba, na paz do Senhor Jesus.
0: Isso, tá se aproximando. E
1: você bote meu nome também aí, viu, Neguei? Isso. Bom dia.
0: Bom dia.
1: Pô, tá dizendo que tu tá ousado.
0: Você acha que eu tô ousado? É, menina? Você acha? Hã? Eu tô apaixonado, na... viu? Viu, Tina? Eu estou apaixonado, Tina. Cadê? Gazo vai chegando pra... Gazo, você vai mandar essa banana? Ou vai trazer essa banana pra mim ou não? Hã? Gazo, daqui, Gazo, que trabalha na prefeitura, na Secretaria de Obras. Na hora que você chega, me dá um grito aí. Neguei! Eu digo, oi, cheguei! Tá bom, tá ok. Rosália disse que não era para mim comer banana crua, não era para mim comer banana cozida. Não, eu quero crua. Viu, Rosália? Eu quero crua. Eu quero a bananinha da prata crua. Viu, Gazo? Traga essa banana para mim que eu tô aqui. Eu acho que tá aberto aí, não, mas você pode dar um gritinho. Neguei, cheguei aqui com a banana que você pediu, tá bom? Esse neguei eu vou te dizer, viu, rapaz? Fala, Rosa.
1: Bom dia, meu amigo. Deus que lhe dê bom dia, a sua noite bem, a sua noite alegre, foi. Eu vou comer carne barata, hein? Cadê que ele comprou um quilo de carne aí e mandou pra mim? Vou mandar pra Rosa.
0: Ah, Rosa.
1: É, não mandei a pomada, mas vou mandar um quilo de carne pra ela.
0: Foi boa, Rosa.
1: Tá bom. Uhum. E você vai mandar um quilo de carne pra Leo?
0: Leo? Pra Leo?
1: Eu. Ah. Eu tô esperando também que você... Com carne barata, já leu e disse, ó, ele vai comprar um quilo de carne e vai mandar pra mim. Mas o esposo.
0: Leu. Tá bom. Leu da cara, leu. Leu da
1: você
0: cara.
1: Você vai mandar, né?
0: Isso. Leu, só falta
1: aí,
0: Manuel.
1: Dá Manuel. Lembrança a galera todas aí.
0: Boa.
1: Todo mundo aí que eu tô bem.
0: Graças a Deus, meu
1: filho. Glória a Deus. Deus te dê bom dia.
0: Amém, meu amor. Amém, meu amor. Eu sabia que você tá bem. É ótimo, viu? A gente quer ver o bem do irmão, né? Ô, Rosália, será que Gás vai trazer essa banana pra mim, Rosália? Você acha o quê?
2: Bom dia, Neguei. Estou acordada já, sim. Aí depois eu quero que você passe aquela música pra mim, Zezé de Camargo.
0: Banana pra mim, Rosália? Você acha o quê?
2: Bom dia, Neguei. Estou acordada já, sim. Aí depois eu quero que você...

0: muita
1: Sim.
0: correria, e é assim. Mas Deus está abençoando todos nós hoje e sempre. Boa
1: Verdade.
0: programação para você e que Deus abençoe todas as pessoas, todas as famílias de Ubaetaba e estado, país, município e do mundo inteiro.
1: Sim,
0: Rosália
1: olha.
0: já acordou cedinho. Depois vai preparar aquele café da manhã para você,
1: Isso,
0: na
1: verdade.
0: bandeja para você degustar com a sua família. Muito obrigada e bom dia. Aqui é Rosália da família de Antenor Bonfim Lago.
1: Beleza, Rosália, gente boa, viu? Gela, professora Nelma, uma família maravilhosa, legal, né? E Leo disse que vai preparar o quê, Leo? Leo, o que é que você vai preparar para mim? Ah, Leo,
0: Bom
1: beijo!
0: dia, Neguei. Bom dia, Rosa. Bom dia, meu povo. Tô na
1: Bom,
0: área, hein? Tô na
1: isso.
0: área, Rosa.
1: Boa,
0: É,
1: isso aí.
0: Neguei tá sim. Neguei tá difícil.
1: Ai, amor, cadê o meu?
0: E cadê Creonice, rapaz? Manuel, que Neguei não fala mais, mano, Neguei.
1: Creonice apareceu.
0: Cadê Creonice? Cadê Manuel, rapaz? Manuel das caras, Manuel. Tu, Creonice.
1: Creonice, viu, Leo? Creonice mandou um áudio pra mim. Foi, parece, foi ontem de ontem, 10 horas da noite, né? 10 horas. Deixa eu ver se o áudio dela tá aqui. É 10 horas da noite. Ou ela mandou antes, eu tava sem internet, né? E ela, 10 horas da noite ela mandou pra mim.
0: Antes de tu falar aí agora na rádio, envia
1: Sim.
0: esse hino aí pra mim aí. Que eu amei esse hino, eu gostei desse hino. Todo
1: Gostou?
0: dia eu passava no celular, porque eu troquei de celular, comprei
1: Sim.
0: um novo e troquei. E ele não, e o hino não tá no meu celular.
1: Vou tocar
0: Eu quero que
1: agora.
0: você bote esse hino que tava passando aí na estante.
1: Valeu, Dalva.
0: Estante.
1: Vou botar pra você aí, Dalva, viu? Vou mandar aí pra você. É bonito mesmo, viu? Todo mundo gosta desse hino, mas é coisa de Deus, né? Quem é que não gosta, né? As coisas que fala a língua da gente, fala o nosso dia a dia, né? Isso, não. Vou botar pra você agora o seu hino. Tá bom? Deixa eu ver aqui. Neguei, eu quero ganhar o prêmio Surpresa do Hiper Pague Menos. 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Depois eu vou conversar com quem os bastidores, Lária, quem mais, meu Deus, aqui? 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Já já eu lhe respondo isso aqui, viu? Se vai ter, se não vai ter, tá bom? Neguei, oi. Eu quero ganhar esse prêmio, não é assim não. Quer ganhar, você tem que. Eu quero ganhar. Sim, você tem que falar da data que do adversário direitinho, né? Sim, tá certo. Né? Desculpe aí a vergonha. Não, não, não, fica à vontade porque eu sou assim mesmo.
2: Tudo que você pediu a Deus
1: Ei, Rosália, eu vou já já
2: já
1: procurar sua
2: está
1: música, viu?
2: vindo.
1: Agora, me tocou no meu coração, não, nem me tocou, negócio de mentira não presta. Eu bati o dedinho, apareceu esse hino.

0: Essa beleza, porque vai passar. Neguinho, você pra cantor, você nem você ainda vi. Padecida da Praça da Feira, assim, vai conseguir. É o quê? Helena, Helena, tudo bom, Helena? Helena aí, a Helena chegou aqui, Helena dos. Helena não é mais do Esquenta Pandeiro, não, neguinho. Helena não é mais lá do Esquenta Pandeiro. Mas Toco namora lá no Esquenta Pandeira, Helena Toco? Hein? Fala, Helena. Fala,
1: Bom
0: Helena.
1: dia, Neguei. Bom dia, meu querido Neguei.
0: Tudo bom, minha gatinha?
1: Helena que está falando.
0: Pronto, meu amor.
1: Gostei
0: Fala.
1: da música.
0: É, Helena. Então.
1: Está. Deixa eu te dar um bom dia, Neguei. Manda um alô aí
0: Ah,
1: pra Cinha.
0: sim.
1: Um alô pra Duda.
0: É, Duda tá
1: Manda
0: aí.
1: um alô pra Dudinha.
0: Duda. Oh!
1: Fala com o Duda que tô com muita saudade dele, que ele não mais apareceu aqui.
0: Isso. Fala. Fala, minha querida. Como é o nome dela? Nossa querida. Tá aqui, fala.
1: Gilberto Barbosa.
0: É, Gilberto
1: Eu moro em Gilberto Barbosa.
0: Barbosa. Isso aí. E Toco ainda mora lá em cima. Toco ainda mora lá como é que se diz?
1: Neguei, muito obrigado, Neguei. Muito obrigado. Que Deus te abençoe. Te dê muito, muito, muitos anos de vida,
0: Amém,
1: Neguei.
0: meu amor, amém,
1: Para
0: minha
1: tu
0: linda.
1: batalhar a tua vida, para tu batalhar, para tu ter tuas coisas mais e mais que tu já tem.
0: Amém,
1: E que
0: minha
1: Deus
0: linda.
1: te fortaleça cada momento, cada segundo, cada
0: Amém, minha linda.
1: minuto. E que Deus te abençoe. Que todo canto que tu passar, que tua planta dos teus pés passar, Jesus esteja contigo onde tu estiver. Que
0: Amém,
1: nada
0: meu
1: de
0: amor.
1: mal de tocar em tu, nem em tu, nem em tua família.
0: Amém, minha
1: Obrigado,
0: linda.
1: Neguinho. Obrigado.
0: Amém, meu amor. Você manda, minha linda.
1: Mas
0: Vocês mandam.
1: bota minha música,
0: A qual? A
1: a
0: paixão.
1: música de
0: Hã? Sim.
1: Amado Basílio, o velho,
0: O
1: viu?
0: velho, né? Deixa eu tocar essa aqui pra você. Deixa eu tocar essa.
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0: Beleza, gente, beleza. São 6h18, nós estamos aqui já com meu patrão hoje, né? Ele vem aqui, ele é desse jeito. Ele é igual a mim. Assim que eu tenho a boca de pedir, eu tenho a boca de agradecer. Tem gente que vai. É isso, tem gente que pede, faz a festa, ah, já achou, a festa foi boa, não sei o quê, mas acabou, já fez, acabou. Não. Ele tem aquele jeito carinhoso, dengoso, que nós merecemos do dengo e do carinho e do respeito. Lógico. Eu sempre nio. Quando eu chego, peço uma pessoa, ô, você pode fazer isso para mim? Não posso, eu agradeço, obrigado. Posso. Aquela boca que eu tive de ir lá pedir é aquela mesma boca que eu tenho lá para agradecer. E hoje é motivo de gratidão a Deus, em primeiro lugar. Uma pessoa me falou hoje, como é que dia foi hoje? Foi ontem. Rapaz, eu já gosto do seu Sérgio, porque ele primeiro bota Deus na frente. Ah, foi meu filho. Ontem conversando com ele sobre pagamento, fui fazer os pagamentos do pessoal. E passei um pix para ele e ele disse, eu digo, senhor Rodrigo, ô meu pai, eu já gosto da atitude do seu Sérgio. Eu digo, por quê, meu filho? Porque toda coisa que ele faz, ele bota Deus na frente. Meu filho já era o dono do trio. Toda coisa que ele faz, ele bota Deus na frente. E é o dono de tudo. Ele é o dono de tudo, por que ele é o dono de tudo? Porque ele é o dono da nossa vida. A gente sem ele não somos nada. Você dizia assim, Manuel César, você vai infartar agora, você vai embora agora, você vem para cá. Não tem dinheiro, não tem microfone. É.
1: A gente está aqui hoje, amanhã, nem sabe,
0: Né?
1: Deus é só Ele.
0: Não é verdade? Então, o que acontece é o seguinte, toda honra e toda glória é dele. E aí, não é só. Ô, Nil, diga esse consola-corno aí para mim, por favor. Ligou? É.
1: Eu, graças a Deus, tive a bênção de ser criado por uma família humilde, simples.
0: Isso é muito
1: Que meu
0: bom.
1: pai era trabalhador de roça e minha mãe era zeladora de colégio,
0: É.
1: mas era um temente a Deus.
0: Então,
1: Não
0: exato.
1: era de igreja evangélica, mas minha mãe era uma baluarte da igreja católica, que é Deus também, é uma
0: É
1: maneira diferente, mas é Deus. Fui
0: Deus acima de tudo.
1: criado dentro da igreja católica, de
0: Sim, sim,
1: fazer
0: sim.
1: primeira comunhão, que tem as crianças
0: Sim,
1: fazem encontro de
0: sim, sim,
1: casais com
0: sim, sim, sim.
1: Cristo. E graças a Deus fui criada, isso é uma maneira diferente,
0: Maneira
1: né? Mas
0: diferente.
1: graças a Deus fui criado dentro de uma família que sempre, sempre pregou Deus pra gente.
0: É verdade. Meu amigo Sérgio, bom dia.
1: Bom dia, Neguei. Bom dia, Nil. Bom dia, ouvintes da FM Ubaitaba. Bom dia, ouvintes especiais desse programa especial de Ubaitaba e aqui de nossa micro-região, Fumaça do Gongo. E bom dia, clientes e amigo do supermercado Hiper Pague Menos. 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
0: mais uma vez, graças a Deus. Nil, bom dia, Nil.
2: Bom dia, Neguei. Bom dia, seu Sérgio. Bom dia a todos os
0: Encosta esse
2: ouvintes
0: microfone mais junto de você, Nil.
2: da FM
0: Isso.
2: Ubaitaba.
0: E...
2: Bom dia a todos da região, né? Que nós queremos nesta manhã agradecer a Deus, né? Porque o dia de ontem foi aquele friozinho maravilhoso, nós
0: Ai, que
2: deitamos.
0: delícia.
2: Quantos tiveram o privilégio de deitar e acordar do dia de hoje, mas muitos não acordaram, né? Nós
0: Verdade.
2: lamentamos e agradecemos a Deus por a vida que Deus nos dá. E lamentar pelos aqueles que não acordaram, né? Porque se
0: Verdade,
2: dormiram no
0: verdade.
2: Senhor, bom foi a guarda dele. Mas aqueles que não buscam e não acreditam nesse Deus maravilhoso, tá perdendo muito e tudo da
0: Muito,
2: vida.
0: perdendo muito. Bom, Sérgio, a gente está aqui hoje, motivo de gratidão a Deus, né? 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
0: Aqui
1: vai ter hoje aqui um prêmio surpresa.
0: Surpresa.
1: Quem acertou, viu? Quem acertou.
0: É isso, tem gente.
1: 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Tem um prêmio surpresa que vamos sortear aqui na FM, como prometido, que o Hiper Pague Menos, a direção do Hiper Pague Menos tem a palavra, né?
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1: 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E também aqui, que eu falei que ia ser sorteado aqui no programa Fumaça do Gongo, um prêmio também, que o Fumaça do Gongo merece ter um prêmio. A gente
0: Obrigado.
1: Sorteia lá na loja, mas vamos sortear um hoje aqui, aqueles que participaram durante a semana, falando a data do aniversário do Hiper Pague Menos. Então hoje nós viemos aqui agradecer a todos, clientes e amigos de Ubaitaba, de Aurelina e de região. Ontem mesmo um rapaz lá daquele lugar que eu
0: Maraú.
1: Tanquinho. Um rapaz lá de Maraú, empata a viagem, né?
0: Empata viagem.
1: Ganhou um brinde, ganhou um tanquinho.
0: Ganhou o tanquinho, foi.
1: Você tá entendendo?
0: É Canoa, Fazenda Multiverde.
1: Isso.
0: Também ganhou outro presente, foi de Maraú também.
1: Maraú também.
0: Uma senhora que ganhou, né? Isso.
1: E hoje os shows, os sorteios continuam, o show de prêmios continua, certas promoções continuam, as carnes, os açougues estão abastecidos, a verdura chegou o rapaz de Jaguaquara, mandou um caminhão especial, neguei.
0: Ah.
1: O fornecedor de Jaguaquara, ele não faz essa rota, não, ele faz sexta-feira pela manhã.
0: Sim, sim.
1: Mas
0: sim.
1: Ontem à tarde ele botou um caminhão, um caminhãozinho especial para vir repor.
0: Oh, nossa,
1: o nosso fornecedor de Jaguaquara.
0: Uhum.
1: Agradecer a ele que participou também, foi uma participação especial. Você está entendendo? E abastecer a vários fornecedores. Tivemos vários fornecedores aí, enumerar todos, mas que contribuíram com esse evento. 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
0: É,
1: 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Na hora que nosso locutor aqui, nosso garoto propaganda determinar, nós vamos fazer o sorteio do brinde surpresa para quem
0: vivo.
1: Acertou aí, viu? 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
0: Exatamente.
1: 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Agradecimento a Deus, a minha família, a minha esposa, a minha equipe de colaboradores, que graças a Deus encamparam o projeto e trabalharam com amor e carinho, certo? E hoje vai ter um sorteiozinho também para os colaboradores, né, neguinho?
0: Oh,
1: eles merecem ter um sorteiozinho para eles também.
0: Ah, eu tô dentro, né? Ah, eu vou estar. Vai sortear aqui, vai sortear o locutor neguinho,
1: hein?
0: Ah, vai sortear o neguinho.
1: Quem sabe, né? É surpresa.
0: Surpresa.
1: Surpresa também.
0: Isso.
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0: agora,
1: especial para esses ouvintes especial desse programa, viu?
0: Isso, agora. Nil, e aí, Nil? A festa foi bacana, né, Nil?
2: Ah, foi sim.
0: Tá sendo bacana, que a festa de 3 dias.
2: Tá sendo.
0: Quinta, mas sexta e sábado.
2: É só.
0: Não é isso mesmo, Sérgio?
1: Não é festa de cigano, mas é festa do Hiper Pague Menos.
0: É isso, é 3 dias.
1: Graças a Deus, neguinho, a gente tem um leque de clientes muito grande.
0: Graças
1: muito grande.
0: A Deus, graças a Deus.
1: Muito grande. E um dia só não ia dar pra contemplar nossos clientes.
0: Não dava.
1: Certo? Não. Eu iniciei, quando iniciei esse projeto, era um dia só. Depois passou o dia e agora já são 3.
0: Isso.
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2: Neguei, repare bem. Eu descobri ontem, o Sérgio também comprou o LX Pegador.
0: Olha ele aí, rapaz! Você sabe que ontem... Marcos estava fogoso, Marcos Júnior.
2: Você deu pegador isso também?
0: Isso. Olha, eu vou. Ô, Sérgio, eu posso brincar ou não posso?
1: Ô, neguei, eu não comprei o LX Pegador.
0: Sim.
1: Me deram um brinde. Meu cunhado, acho que tinha comprado duas ou três caixas.
0: Sim.
1: Eu perguntei, mas você quer duas ou três caixas?
0: Três caixas? O cara.
1: Oi, aí ele contou, meu cunhado junto, tava com três caixas, aí pegou, disse, não, uma é sua de brinde. Sim. Aí eu também não ia recusar, né, neguei?
0: Ah, mas agora
1: eu não ia recusar, né?
0: Ela vai se zangar comigo, mas ontem também eu vi sua esposa animada, viu? Eu vi sua esposa animada ontem, viu? A patroa tava animada, a patroa tava. Ela tomou também, porque o LX Pegador é pra homem e mulher.
2: Pra todo mundo.
0: É pra todo mundo, como a doutora fala, pra aumentar o astral da esposa, do esposo. Mas eu vi ontem, dona, como é o nome dela? Como é o nome da sua esposa,
1: Sérgio? Dona Luciana.
0: Dona Luciana, eu tô bem animada. Tava você animada? Eu digo, olha, alguma coisa aconteceu. E agora o seu secretário, o seu motorista me dá uma informação dessa?
1: Sim. Então... Ah, eu não comprei. Ganhei de brinde, eu tô achando até que meu cunhado
0: Sim. Tá
1: querendo tomar seu lugar aí. Eu tô achando que ele tá fazendo uma propaganda.
0: Sim.
1: Eu digo, ele vai tomar o que? Será que ele quer tomar o lugar de ninguém?
0: É,
1: e o Alexis... Três caixas?
0: Três caixas, é. Aí agora... E o Alexis...
2: O primeiro toma um ou dois,
0: porque ele tá tomando dois. Tá tomando dois? O menino tá violento.
1: Aí ele, quando me deu, ele disse, eu digo, meu amigo Cito um dia falou que era bom, então vou tomar mesmo pra ver se é bom. Meu amigo Cito um dia falou que o LX Pegador era bom. 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
1: 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Eu vou testar. Aí realmente testei e aprovou.
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1: Agora nós vamos querer um cachêzinho também, viu, neguinho?
0: Não.
1: Nós vamos participar desse cachê do LX Pegador.
0: Vocês entrarem no lugar que nos pertence a vocês. Aí não, aí eu vou mandar vocês comer batata cozida. Não, não, senhor, mexeu no real aí agora.
1: É, mexeu. Não. Ah, fez igual o seu irmão.
0: É, nego, mexeu no real. Fala de tudo, mas não fala do meu real, não. Mano, neguei, quero mandar um abraço para meu amigo Sérgio, parabenizando a festa muito bonita. Outra, um mercado amplo, cheiroso e o atendimento nota 10. Moro aqui na Ruinha e sou amigo de Sérgio. Dona Sandra, parabenizando aí o Hiper Pague Menos por 2 anos. E Sérgio me conhece há muitos anos. O meu
1: com
0: nome
1: certeza,
0: é Sandra.
1: Conheço sim.
0: Isso.
1: Conheço sim, Sandra. Muitos anos já. Muitos e muitos anos. Obrigado, dona Sandra.
0: Beleza. Olha, aqui eu sou morador aqui do Alto da Bela Vista. Que estava na festa. Gostei da festa e gostei também da promoção. O meu nome é Ângela. E aí, ó, pra
1: aí. E aí, Ângela, obrigado, obrigado. A festa é sempre pensando em vocês, clientes e amigos. 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
0: Neguei, eu sou aqui de Auro Leal, do bairro ACM. Amei a festa, degustei os salgados, gostei mais ainda dos preços. Sou Paulo, aqui morador da Avenida Alonso. Sérgio, parabéns.
1: Obrigado, Paulo. Obrigado aí você vir comparecer à nossa loja e prestigiar nosso evento. Muito obrigado, Paulo.
0: Beleza, neguei. Tô aqui também. sou aqui do Oricó. Além do, de eu ganhar o quê? Ah, além do, de eu vir pagar a minha passagem, valeu a pena pelo desconto e a promoção do supermercado Hiper Pague Menos. 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Sérgio, eu sou seu amigo. O meu nome é Manuel.
1: Ô, Manuel. Manuel, agradecido a você aí por confiar em na nossa credibilidade, nas nossas promoções e vir conferir, vir comprar. Muito obrigado, Manuel. Muito obrigado a vocês aí do Oricó. Que veio várias pessoas do Oricó, viu, Neguei? Lá encontrei várias pessoas do Oricó.
0: Muito bem, muito bem. Ô, Neguei, eu sou de Piraúna, esposa de quem? A esposa de. Ah, de Jânio. De Jânio. Foi de Jânio. Eu gostei, amei a promoção. O meu nome é Iraci. Que pena que eu não ganhei presente. Quem sabe hoje? Parabéns, Sérgio.
1: Obrigado, dona Iraci. Mas hoje as pessoas compraram ontem, depositaram aqueles cupons de hoje, vale hoje. Hoje vai ter mais sorteio que ontem, tiveram 4. Hoje ainda vai ter mais 12, viu? Mais 12 sorteios hoje, viu? E quem sabe, dona Iraci, senhora é contemplada. Piraúna, essa terra boa, a terra do acari aí, viu?
0: Eu gosto.
1: Já comi acari lá em Piraúna, viu?
0: Eu também, eu também.
1: Já comi o cabo do acari aí em Piraúna,
0: viu? Olha, não foi a cabeça não, Sérgio?
1: Não, não, a cabeça quem gosta é meu cunhado.
0: Ele tá aqui, já vai falar com você neste instante aqui, viu? Beleza, fala meu amigo Ferrugio, o nosso taxista. Cheguei cedo hoje aí, eu lhe vi logo cedo aí, Ferrugio. Aí em casa, tomando um cafezinho, ó. Cadê Ferrugio? O seu áudio não saiu não, Ferrugio. Seu áudio não saiu não. Passou direto, meu amor. Deixa eu ver aqui, tem mais. Tem muita gente aqui. Oi, muita gente. Oi. Oi. Oi.
3: Alô,
1: vê se esse brilho.
0: Vem. Ah, sim, sim. Beleza. Beleza, Júnior. Cadê Júnior? Tá ligando aqui, Sérgio. Júnior tá ligando. Deixa eu pegar, atender Sérgio. Deixa eu atender Júnior aqui. Júnior, ó, tá aqui com a caixa. Mandou aqui a caixa do LX Pegador. Júnior mandou o LX. Peraí. Eu vou ligar pra você, Júnior. Peraí que eu vou retornar pra você aí. Retorna aí, celular. Sim. Tá com a caixa de LX Pegador mesmo aqui, ó. Rapaz! Fala, Júnior. Cadê Júnior? Me atenda, Júnior. Me atenda. Atenda aí, velho. Vá. Aí. Júnior, bom dia.
4: Olá,
0: bom dia, Júnior.
4: Bom dia, tudo bem?
0: Tudo bem, para. Bom, fique à vontade, Júnior.
4: Tranquilo. Hoje a festa continua, viu? Hoje as promoções.
0: Sim. Pode ficar à vontade.
4: Vai continuar.
0: Isso.
4: E não esquece de mandar o X-Pegador do Marcos, viu? Ele tá aqui. Querendo tomar. Ele tá ansioso.
0: Ele tá ansioso aí? Como é que tá? Eu quero saber se você tá firme e forte pra hoje.
4: Firme e forte, eu tomei 3 ontem, eu tô que nem menino novo.
0: Ê, desgraça! Cuidado, Júnior!
4: Rapaz, o negócio
0: é. Fica à vontade, fica à vontade.
4: Manda uma caixa pro Marcos, Marcos vai viajar e você tomar esse
0: remédio. Ah, e o seu cunhado quer falar com você, o seu cunhado aí. Fala, Sérgio, com ele.
1: Vai devagar, cunhado, vai devagar, cuidado com o coração, viu? Toma um de cada vez.
4: Eu pedi com você, você me ensinou o caminho.
0: Você que se. E aí, fala com o Júnior aí. O Júnior, tá ao vivo, vai.
2: O Júnior tem que seguir a orientação da vula. A doutora disse que é um por dia, né, Neguinho?
4: Não exagerando,
2: um acelerador depois do.
4: Mas a gente trabalha. Ele trabalha dobrado, tem que ser dobrado, né?
0: Ele disse que trabalha dobrado, tem que ser dobrado.
2: Daqui a pouco o óleo, o motor começa a vazar, o óleo tudo que é
0: canto. Ô Júnior, você, a Marcos aí. A toda a equipe aí do Hiper Pague Menos, cara, obrigado pelo carinho, vocês, a sua senhora, a sua irmãzona aí, tá? Toda a equipe, muito obrigado pelo carinho a mim, a minha equipe de fazer essa festa, e vocês com aquele carinho, com aquele amor. O importante disso tudo é a gente agradecer a Deus pelo carinho, a atenção. Muitas vezes a pessoa tem um cargo, né, tem uma empresa, mas chega ali, tá pagando, não quer dar carinho a ninguém, acha que o dinheiro é tudo, né? O dinheiro não é tudo, o bom é Deus, e a atenção é maravilha. 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Não, tem que ser com isso. E vocês, eu só tenho a palavra com vocês é gratidão. Mas é gratidão de coração. É graças a Deus e a vocês, porque vocês, Sérgio, você, Anil, a esposa de Sérgio, me ensinou. Tem lugar que certo, não, aqui tem que ser com o patrão. Muitas vezes me faltou, eu tava sem dinheiro, fui bater o baba em Faisqueira, e me faltou dinheiro para me comprar meu pacotezinho de café. E ali João disse, não, ninguém, pode pegar seu café aí, pode ajeitar aqui, que a gente ajeita. Não é porque não é usando da boa vontade, foi uma coisa de precisão. 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Você, João, Marcos, a esposa de seu Sérgio, e essa turma. Eu só tenho aqui dizer a vocês, ó, Deus abençoe poderosamente a vocês
1: amém,
0: todos.
1: Amém.
0: Tá bem? Poderosamente. Eu sou daquela pessoa que eu sei pedir, mas também eu sei agradecer. Júnior, um abraço para você, e hoje nós vamos acabar de com tudo que tem aí hoje, no nome do Senhor Jesus, porque a promoção continua, né, Júnior?
3: Estamos preparados, viu? Estamos preparados.
0: Sim.
3: Bonito, cheiroso, para atender os clientes hoje.
4: Bem cheiroso.
0: É. Tá bonito e cheiroso para atender os clientes, bem cheiroso. Rapaz, cadê o Marco? O Marco já chegou, Marco?
5: Peguei, pergunta se você trabalha com perfumaria.
0: Você trabalha no Boticário, é? Valeu. Ô, Marcos, um abraço para você. Tchau, tchau, Marco.
4: Um abraço.
0: Beleza, então, palavra gratidão. Vamos lá, vamos agora. Agora nós vamos para a parte principal. Vamos agora sortear o prêmio. Vamos procurar aqui. Você vai dizer de 1 a 240, Sérgio. Agora, pera aí, deixa eu ver aqui a matemática aqui para me liberar você, para mim e os comerciais que estão chegando. Deixa eu ver aqui. Sérgio, palavra de gratidão antes de começar. Fica à vontade.
1: Neguei, eu quero agradecer a Deus mais uma vez. Não me canso de agradecer a Deus. Agradecer a parceria aqui com você, né, garoto propaganda, com o programa Fumaça do Gão. Agradecer, né, essa casa que é da comunidade Ubaitaba, isso, que é FM Ubaitaba, né? Isso. Que é uma casa que é dos comerciantes e é da comunidade, né? Porque ela presta serviço aqui à comunidade. Agradecer a minha família, a minha esposa aí que está ao meu lado. Agradecer a minha equipe de colaboradores, a meu gerente, meu irmão, a meu subgerente aí. É Júnior, meu cunhado, agradecer aqui a Nil, a meus colaboradores aqui na pessoa de Nil, e agradecer a todos, né? 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
0: Bom, você vai falar de 1 a 240. Você vai escolher um número aí para poder ver quem vai ganhar esse prêmio surpresa. Agora, gente, você vai amar. 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
1: Primeira pessoa vai ganhar e depois vai saber qual é o prêmio.
0: É isso. Então você vai dizer de 1 a 240.
1: Olha cá, mas tem a data que foi a loja abriu. Sim. E tem a data que a gente comemora o aniversário dela.
0: Isso.
1: Eu vou dizer a data que a loja abriu. Esse vai ser o número.
0: É?
1: É. Dia 20. É 20.
0: Dia 20.
1: 20.
0: Dia 20. Mamãe, eu quero. Nil. Será que vai ser homem ou será que vai ser mulher, Nil?
2: Rapaz, eu acho que é mulher.
0: Será?
2: É.
0: Me encosta mais o seu queixo no microfone.
2: É mulher.
0: É mulher?
2: É mulher.
0: Nil, você não. Você não deixou me abrir aqui no microfone aqui. Mil tada. Ó. Não pode falar desse produto, não, que o meu produto é o LX
1: não,
0: Pegador.
1: Não, é concorrente, não pode.
0: Não pode, é LX Pegador. Meu
2: Pegador,
0: LX
2: Pegador.
0: Você disse que é o quê, Nil?
2: É mulher.
0: Você disse que vai ser o quê, Sérgio? Vocês dois, vai adivinhar.
1: Vai ser homem ou mulher, vai ser um cliente especial, vai ser um ouvinte do programa Fumaça do Gongo. Isso eu sei. Pronto. Vai ser um ouvinte especial do programa Fumaça do Gongo.
0: Dona Maria do bairro Maria Olímpia, o novo Maria Olímpia em Ubaitaba. Maria, vizinha de Bug Chapista.
2: Ah, essa, ali embaixo.
0: Essa é a ganhadora agora aí. Quem vai divulgar o prêmio surpresa, quem? É. Vou fazer igual o Galvão Bueno. Marão. Vou fazer igual. Quem é que vai pra gente citar? Olha ela aí!
2: Quem senta na
1: cadeira? Dona Maria.
0: Maria, moradora do bairro Maria Olímpia.
1: Dona Maria, moradora do bairro Maria Olímpia.
0: Isso.
1: A senhora ganhou o brinde surpresa, o prêmio surpresa do Hiper Pague Menos em parceria com o programa Fumaça do Gongo. É um vale-compra no vale.
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0: Ô, Dona Maria, parabéns. Sérgio, mais uma vez eu quero agradecer a Deus. A Deus, sempre Deus.
1: Vamos finalizar.
0: É. E quero agradecer a você pela credibilidade que você deposita na família Garoto Propaganda. Porque entregar um marte de 30 dias, de 15 dias, para uma pessoa, poucos, eu vou ser sincero, poucos dá essa credibilidade. 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Se nós temos uma CalArte.
1: A camisa mesmo foi feita com a moça de Ubaitaba.
0: É. Tudo a você camisa, faz. 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
1: Isso.
0: Da CalArte. Com o Udi, ali é Udi que chama. A irmã dele é a irmã. Esqueci o nome da Raquel, né? Então, nós temos belos profissionais. Você viu ontem os cantores, os caras daqui? Cantam um bocado, os caras cantam mesmo. Está faltando de quê? De oportunidade. A gente muitas vezes pega empresário que quer trazer Bertano, Cicrano, e não dá o show que a Prata da Casa dá, como o Regi, é o menino daí da Ruia que cantou ontem, o Maravilha do Arrocha, a menina, que é aquela menina que é Melo Lima. É, teve outro rapaz também aqui da região do Empata Viagem que comprou lá, né? 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E você e sua família dá credibilidade a prata da casa. 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
1: Negue, eu quero repetir, né, que nunca repetir, agradecimento nunca é demais. Eu sei que às vezes fica repetindo, mas é agradecimento a Deus, agradecimento à parceria, à Fumaça do Gongo. Aprendi muito com uma pessoa, com o saudoso São Antônio Francisco. Um dia, numa reunião no CDL, nós tínhamos lá um projeto para falar, porque ele falou assim: e por que não bota Neguei? Por que trazer um de fora?
0: Obrigado, São Antônio era.
1: Você está entendendo, Neguei? Um dia, e eu concordei com ele. Um dia foi um evento que ia ter no CDL, não sei o que foi, acho que nós íamos puxar, de Ubaitá, para olhar um negócio desse. Aí vamos trazer isso aqui. 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
0: Beleza, Nil. Então, tchau, Nil.
5: Tchau, Neguei. Muito obrigado. E agradecendo, Neguei, a isso. Toda a sua equipe.
0: Beleza.
5: O nosso irmão Jailan e toda a equipe, todos os cantores. Um bom dia pra nós. Deus abençoe.
0: Amém. Valeu, Sérgio.

0: Beleza, beleza, beleza. Vamos chamando aqui essa galera. Oi. Tem umas promoções, aqui hoje tem umas promoções, vamos lá, neguei, vamos agora para a promoção do dia, isso aí, vamos chamando aqui daqui a poucos instantes, mandando aquele abração legal para Rogério, Paulinho, Claudio, todo mundo curtindo o Fumaça do Gongo, a audiência é boa demais, vamos chamando aqui o nosso amigo, meu amigo Nê, lá do supermercado Santana, meu amigo Nê, bom dia!
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1: 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Beleza, deixa eu ver se tem mais aqui. Tem mais aqui, deixa eu ver aqui. Meu amigo Cito chegando na área. Meu amigo Cito! Cadê? Abre os. Aí! Beleza. Ô, felicidade! Quero saber se ainda posso encontrar com você de novo. Ô, felicidade! Quero saber. Pode ou não pode, Cito? Pode, deve, neguei. Fala comigo, Cito. 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
1: Beleza, meu amigo Cito. Meu amigo Negão, bom dia.
3: Oi, Neguei, bom dia. Neguei, bom dia para todos que curtem a fumaça do Gão. Tá bom, Neguei?
1: Tá bom, Negão.
3: E vou botar uma música e ver se dá tempo de você passar para nós. Se não der, tudo bem.
1: Não, mas vai.
3: Bom, Neguei?
1: Dá, dá.
3: Um abraço.
1: Dá. Dá beijinho na menina. Dá. Dá beijinho no menino. Não dá.
4: Alô, galera, bate a mão e bate o pé.
1: 7 horas e 14 minutinhos.

0: Beleza! Bate o pé, bate, bate, bate. Bate o pé! Oh, a bota! É lá em casa, babá! Receba aí, velho, vá, tem ideia.
1: Não pense que eu vou levar toda essa dor comigo.
0: Não é pra chorar, não, viu? Não é pra chorar, não. Deixa eu... Se chorar,

Rosália, daqui a pouco você atende o seu zap aí, viu? Seu áudio, tá bom? Já, já. Ô, oh, minha potência. Segura aí. 7 de

0: Beleza. Beleza, mandando aquele abração. Quem é, rapaz? Quem é que tá vindo falar comigo, rapaz? Quem é aí? Quem é que quer falar comigo aí? Alô, bom dia.
1: Bom dia, Neguei. É o Fernando Mascate.
0: Diga, Fernando. Fala, tudo bom dia bom, pra você. Neguei? Tudo bom? E aí? Como é que tá você?
1: Tudo bem, Neguei, você?
0: Bem, graças a Deus. E aí?
1: Eu pedi uma música pra você passar pra mim aí, viu?
0: Que música é que você quer, meu filho?
1: É Gnóstico e Motivação da Minha Terra, viu?
0: Opa, você tem bom gosto, Fernando.
1: Pensando um pouquinho apaixonado, hein?
0: Ai, Fernando. Fernando, você tá apaixonado, Fernando? Tá danado.
1: Não esquece não, viu? Não
0: esqueço não, Fernando. Como é que tá a família? Tá tudo em paz?
1: Tá tudo bem.
0: Como é que tá aí o bairro Maria Olímpia? Tá na paz aí? Tá tudo na paz aí? Tá tudo tranquilo?
1: Graças a Deus, Neguei. Tá tudo bem.
0: Graças a Deus. Pessoal do bairro Maria Olímpia, ele é gente boa demais aí, viu? Bairro Maria Olímpia aí, o Novo Olímpia, essa turmada toda de faxqueira. Ô, Valente! Hein?
1: Bota
0: um alô
1: pra Negão, viu?
0: Alô, Negão, tá, rapaz, tu não fala nada pra ele, não. Vou contar um segredo aqui. É. Pra você, não fale nada pra ele. Se você falar, pronto, acabou. Ele não quer saber de mim mais. Ele. Você viu? Não fale nada. Só nós dois aqui, eu vou te contar esse segredo. Posso contar?
1: Pode.
0: Você não guarda, não vai falar nada pra ele?
1: Não, eu guardo segredo.
0: Então guarde aí. Negão tá apaixonado, viu?
1: Também é?
0: Aí, rapaz. Ele tá apaixonado por Dona Meire. Não fala nada pra ele, não. Que se você falar um negócio desse pra ele, ele vai ficar zangado comigo.
1: É, né?
0: Rapaz, tá. Rapaz, o homem tá mandando cada música pra Meire. Diz que tá apaixonado por ela, que gosta dela, que não sei o quê. A valentia do homem é quando a mulher chega de junto. Aí o homem fica quietinho, né, rapaz? Por sinal, eu sou assim. Eu fico na valentia danada na rua.
1: Tá bom, Neguei.
0: Hein?
1: Não, viu?
0: Isso, tá bom. Não conte não, viu? Não conte pra ele não, tá viu? Bom. Não conte não. Tá bom? Tchau. Tá bom. Tchau pra você aí. Pronto. Não fala nada com o Negão, não. Se você falar, Negão me pega. Se você falar, Negão me pega, Valente. Cadê? Neguei, por favor, mande um abraço pra Nalva. Oi, Nalva. Tudo bem, Nalva? Fala aí.
2: Neguei, bota minha música, Amado Basílio Velho. Eu também sou apaixonada também.
0: Tá apaixonada
2: eu
0: também?
2: Apaixonada, que eu sou sobrinha de tio Fernando, esse que ligou aí agora pra você.
0: Ah, Fernando de
2: sobrinha
0: boa.
2: Sobrinha dele.
0: Ah, isso.
2: Bota minha música de Amado Basílio.
0: Sim.
2: O velho, Amado Basílio Velho.
0: Sim.
2: Que
0: sim.
2: Eu sou sobrinha de meu tio Fernando.
0: Fernando.
2: Esse que ligou agora pra você aí.
0: Ah, Fernando, sua sobrinha tá apaixonada também, Fernando. Sua sobrinha está apaixonada, Fernando. O que é que a gente pode fazer aí com você? Espera aí, que hoje está um casamento no instante aí. Fernando não, Fernando é casado, viu? Fernando é casado. E você não, é casada? A sobrinha de Fernando é casada ou solteira? É solteira? Hã? A sobrinha de Fernando Mascate é solteira ou casada? Fala pra mim aí. Fala, Negão.
3: Oi, Neguei.
0: Oi.
3: Neguei, eu botei uma música até boa pra você passar aí, viu? Você passa aí pra mim uma música que eu botei aí.
0: Oi. Viu? Meire tá aí?
3: É a que você ia passando, você tirou.
0: Foi.
3: Você ia passando nela, você tirou.
0: Tirei, foi.
3: A música.

0: É, no outro zap. Então bota ela de novo, legal. Ô, negão, bote ela de novo.
1: Sou solteira, neguinho, sou solteira. Sou solteira, não tenho marido não, sou solteira.
0: Ah, rapaz, ai, solteira. Ô, negão, aquela. Sou solteiro, lago para mar, sou solteiro, quero me casar. Eu não, sou casado, hein? Eu sou casado. Ah, a música que canta assim. Bota ela de novo aí, negão, bota ela de novo aí. Bota, é o que, Ney, que você quer?
2: É, rapaz, aí neguei não aguenta. Ah, neguei.
0: Neguei. Ô, Olê, o cacau tá caindo? Deixa eu ver aqui. Tá? Não, tá legal. Parece que tem um carro funcionando aqui, né? Um carro funcionando, tá fazendo zoadinha aqui na rádio. Deixa eu ver aqui, quem é aqui? Maria Conceição, também tá apaixonada por Zé da Roupa. Maria Conceição tá apaixonada por Zé da Roupa. Ferrugem. Cadê Ferrugem, rapaz? Meu taxista Ferrugem que mandou aqui os áudios. Cadê? Deixa eu ver se eu acho ele aqui. Acho sim. Quem procura, acha. Deixa eu ver Rosália primeiro. Bora ouvir Rosália.
1: Meu amigo Neguei, eu estou ouvindo a programação. A música é top, tô dançando também. Agora, cadê minha música?
0: É verdade,
1: na Ilha do Sol. Tudo começou num tempo atrás, na Ilha do Sol. Ilha... Mil e uma noite de amor com você, na praia dourada, só minha coragem. Rapaz, vai terminar seu programa e você não vai passar minha música.
0: Não, eu quero que... Rosália.
1: Mas eu estou dançando aqui com essa música.
0: Rosália, eu quero que você canta toda, Rosália, toda. Você botou só metade, eu quero Rosália. Eu quero que você bota toda. Você só contou só metade, Rosália. Bora ver, Rosália.
1: Sol, tudo começou um tempo atrás, na Ilha do Sol.
0: Sim.
1: Ilha, mil uma noite de amor com você. 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Rapaz, vai terminar seu programa e você não vai passar minha música? Mas eu estou dançando aqui com essa música também.
0: Sim, passa,
1: por favor, se não der tempo hoje, dá tempo amanhã.
0: Você é boa.
1: Obrigada, fica com Deus.
0: Você é
1: Rosália, né? Tá curtindo a sua belíssima programação, é 10.
0: Obrigado.
1: Você é o cara.
0: Você é
1: bom. Né? Você faz uma boa programação, não puxa saco de ninguém.
0: Verdade.
1: E você faz trazer o trabalho com honestidade, sinceridade e respeito.
0: É verdade.
1: Parabéns, parabéns mesmo.
0: Obrigado, Ró. Você também é uma, você é uma menina maravilhosa. Cadê, Negão? Botou, Negão? Botou, Negão! Ô, Negão, você botou! Hã?
3: Neguei, eu botei a música que eu quero que você passe aí, viu? Botei agora.
0: Você botou, Negão? Toma. Daqui a pouco distante, Rosália canta com a gente.
4: Nossa, eu tô vendo aqui que
0: hora... Ô, Negão, vê essa música de Rosália aí pra mim, Negão, pra ver se você acha.
4: 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Nossa senhora. Tá cigano, fim, segura.

0: Deus do
1: céu. Ô, dama do vestido longo. Vai lá pra casa, menina. Coisa tá feia lá.
2: Vai ser vestido de preferência.
3: Lá em casa tá
1: vai,
3: bonito.
1: Leva o vestido, vai ser calcinha, que a coisa vai torcer. É lá que a porca torce o rabo, menino.
3: É, desgramado, negão. Viu a música de Rosália aí, negão? A música de Rosália, viu? Vê aí. Ô, rapaz, tá linda, viu? Ô, rapaz. Ô, Rosália.
4: Ei, pesquisa aí no YouTube que essa música... Eu recordo quando eu fui para um passeio de na Ilha do Sol com o meu amor Sargento Nilson. Aí eu não sei cantar essa música toda não, mas ele deu um toque aí, pesquisa no YouTube que se encontra, viu? Sim. Então tá, fica com Deus, abraço. É, mas se eu soubesse toda, eu cantava, a Rosália topa tudo.
3: Isso,
4: Rosália. Aqui canta louvor, é gospel, é então, rock, então. É tudo. Viu?
3: Beleza.
4: E temos que agradecer a Deus por tudo. Pois verdade. De tudo um pouco.
3: Isso.
4: Mas o meu hobby mesmo é louvor e agradecimento a Deus por tudo, mas também curto outras músicas.
3: Beleza. Ô, legal essa música aqui que ela quer, ó.
4: Obrigada, fica com Deus. Só minha corada. Rapaz, vai terminar seu programa também. Agora, cadê minha música?
3: Essa aqui.
4: É, Na Ilha do Sol.
3: Na Ilha do Sol,
4: começou num tempo atrás, Na Ilha do Sol.
3: Ah.
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3: seu programa. É muito bom mesmo essa aí. O negão tá procurando aí no YouTube. Aí. Daqui a pouco instante ele bota aí, quer ver? Maria do bairro Socorro, Maria Conceição.
5: Bom dia, meu amigo Neguei. Bom dia com Jesus.
3: Bom dia. E aí?
5: Que Deus abençoe o seu dia, sua família.
3: Viu?
5: Ah. Manda o zap da rádio pra mim, Neguei. O zap da rádio que eu perdi aqui.
3: Sim, eu vou mandar já. Agora eu vou lhe dizer, perguntar uma coisa. Quem tá solteiro no frio desse, hein? Tá lascado. O que, Neguei? Tá lascado. Ô, Neguei, ontem veio, eu falei, mulher. Minha princesa, mulher o quê? Não se trata assim, mulher, né? Minha princesa, vem pra cá, pra de junho de mim, eu quero dormir agarrado, hein? Quero dormir agarrado.
6: Bom dia, neguei com nada com esse... Bom dia, neguei com nada com esse negócio de botar aí, vou neguei. Ai, ai.
3: Seu marido que é malvado, quando bota toda a música. Ele bota toda a música. Seu marido, é seu marido mesmo, que é assim. Ó, oh, vou fazer o quê? Ele só... Viu? Vamos lançar! Sábado! 7h32.

0: 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Olha, eu quero mandar um abraço aí para um casal. Um casal que tá apaixonado aí. Brigaram de ontem para hoje. Brigaram de ontem para hoje. Ele desconcordou dela e ela desconcordou dele. Como é esse negócio? Como é que é esse negócio? Aí, só que ele não aguenta roxo. Ela botou ele pra dormir. Ela botou ele pra dormir. No chão. Peraí, num frio desse. Ela botou ele pra dormir no chão. Foi. Aí ele sentiu dor de cabeça meia-noite. Disse, boa, a cabeça está doendo. Tá fazendo muito frio, viacho. Me socorra. Faça alguma coisa por mim. Ela olhou para dentro dos olhos dele. Lógico, ligou a lâmpada. Olhou para ver se ele tava falando a verdade. Aí ele fez uma cara de choro. Ela, amor, suba pra cama. Suba pra cama. Meu coração se sentiu querer. E ele aproveitou dela. Ele aproveitou dela. E o que foi que ele fez? Eu não sei. Eu não sei. Você sabe quem que sabe? Você sabe quem que sabe? Não, só que... Peraí. Você sabe quem que sabe? Não. Tem uma pessoa que vai lhe dizer. Uma pessoa que vai lhe dizer que ele aproveitou dela. Quem é que vai me dizer ninguém? Só tem uma pessoa que vai lhe dizer quem é. A cama.
1: Demais, amor.
0: A cama.
1: A vida tá...
0: Tchau, gente. Até segunda, se Deus quiser. 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Na bagaceira da Albatã FM, hoje, a partir das 16h. 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Tá bom?
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Muito bem, agora são 8 horas e 10 minutos. Está começando Super Hits na Ubaitaba FM. Muito prazer. Eu sou Jaqueline Santana e te faço companhia até às 10 horas. Bom dia para você. 18 de julho de 2026. Aquele abraço para você que segue ligado em nossa programação. Muito bom dia para você acordando agora. Valeu pela sintonia. E vamos começar muito bem a nossa programação com o Wesley Safadão, participação Zé Neto e Cristiano na cama que eu paguei. Bom dia.

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0: 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Na Ubaitaba FM, Wesley Safadão e Zé Neto e Cristiano, na cama.

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1: Muito bem, agora são 8 horas e 21 minutos na Ubaitaba FM. Sorriso Maroto, Sinal Vital, Taime Thiago, Vendinha. E comecei o Super Hits com Wesley Safadão. Participação Zé Neto e Cristiano na cama que eu paguei. Muito bom dia para você ligado na Ubaitaba FM, a rádio da comunidade. Programa Super Hits no comando de Jaqueline Santana, que segue com você até as 10 horas. Bom dia! Breve intervalo, já já eu volto com muito mais para você. A sua manhã em alto astral é aqui na Ubaitaba FM, acordando você de bem com a vida.
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Muito bem, meus amores. Agora são 8 horas e 27 minutos. Estou de volta com você com imenso prazer e carinho, apresentando nesta manhã maravilhosa o programa Super Hits. E estarei contigo, se Deus quiser, até as 10 horas, tocando o melhor da música. Muito bom dia para você acordando agora. Bom dia todo especial para você tomando aquele café delicioso. Bom dia, dono de casa. Bom dia, dona de casa. Sejam todos muito bem-vindos ao programa Super Hits, um show de músicas variadas.

0: 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Agora são 8h30. Na sequência, Simone Simaria, Amoreco, bom dia.
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1: Muito bem, meus amores. Agora são 8 horas e 39 minutos na Uaitaba FM. Sucesso, Roberta Campos. Fique na minha vida. Participação, Vitor Clay. Ouvimos também Sorriso Maroto, reprise, Simone Simaria, Amoreco, um show de músicas variadas na programação da sua 87,9 Uaitaba FM, a rádio da comunidade, programa Super Hits, no comando de Jaqueline Santana, com você até às 10 horas, tocando o melhor da música, deixando a sua manhã em alto astral. Vamos conferir a previsão do tempo para Uaitaba e Aurelino Leal para amanhã e segunda-feira, segundo o canal Clima Tempo.
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1: A previsão do tempo para amanhã, dia 19 de julho, segundo o canal Clima Tempo, para a cidade de Uaitaba e Aurelino Leal. Sol com muitas nuvens e pancadas de chuva à tarde. Muitas nuvens à noite, sem chuva. A temperatura máxima é de 25 graus e a mínima é de 18. Vamos saber como ficará o tempo para segunda-feira, segundo o canal Clima Tempo, dia 20, Dia Internacional da Amizade. Sol com muitas nuvens durante o dia e períodos de céu nublado. Noite com muitas nuvens. A temperatura máxima é de 26 graus e a mínima é de 18. Agora são 8 horas e 41 minutos. Abraço a minha amiga Edileuza e também a Joselita na Telebahia, ligadas no Som da Gente. Valeu pela sintonia. E também para a Cláudia e Elizabeth, a popular Elisa, no bairro Conceição, ligadinhas na programação. Valeu pela sintonia. 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Na sequência, vamos ouvir lançamento e exclusivo aqui na nossa programação, tema da novela Quem Ama Cuida, aqui na 87,9, ao som de Marisa Monte. Bom dia!

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Muito bem, agora são 8 horas e 52 minutos. Bom dia, meus amores. Valeu pelo carinho da sua audiência, onde quer que você esteja. Sabadão maravilhoso, final de semana. E você curtindo o som da gente, valeu pela sintonia. 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Agora são 8 horas e 54 minutos. 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Abraça toda a minha comunidade maravilhosa da Ruinha. Alô, Ruinha! Ruinha Mutirão, Beco da Gia, Ruinha de Cima, Ruinha de Baixo, Travessa do Céu. Toda a minha galera da Ruinha, valeu pela sintonia. Na sequência, Cristiano Araújo, Férias de Julho. Bom dia para você.

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Muito bem, agora são 9h06, o Itaba FM, a rádio da comunidade. Aqui você recorda grandes emoções da música popular brasileira. E ouvimos aqui uma linda canção ao som de Peninha, Matemática, Daniel, Além da Vida, Cristiano Araújo, Férias de Julho e muito mais aqui na 87,9, um show de músicas variadas para deixar o seu dia muito bem. A sua manhã em alto astral é aqui na 87,9. Sejam todos muito bem-vindos e valeu pela sintonia. 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A apresentação, Jaqueline Santana, 9h07, breve intervalo, já eu volto. Bom dia para você, Jaqueline Santana, com você até às 10 horas, tocando o melhor da música.

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Muito bem, meus amores. Agora são 9 horas e 17 minutos. Bom dia! Jaqueline Santana com você, apresentando Super Hits nesta manhã maravilhosa, até as 10 horas, deixando a sua manhã em alto astral. Muito bom dia! 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Olha só, gente, continua a vacinação antirrábica para cães e gatos. Proteja quem te faz feliz, tá bom? Começou desde o dia 13, viu, gente? Desde o dia 13 de julho, tá acontecendo aqui na nossa cidade a vacinação antirrábica para cães e gatos. Proteja quem te faz feliz, traga seu pet. Lembrando que no dia 20, segunda-feira, a equipe estará no bairro Maria Olímpia, na porta do posto de saúde, horário às 18 horas, ou seja, 6 da noite, com término 8h30, para terminar 8h30 da noite. Então, portanto, o cronograma de vacinação noturna nas unidades, para você que é proprietário do seu cão, seu gato, se tiver o cartão de um animal, levar, viu, gente? Se não estiver, não tem problema, que a equipe elabora para você, tá bom? Então, vacinação antirrábica dia 20 de julho estará acontecendo no bairro Maria Olímpia, na porta da unidade, na porta do posto de saúde, a partir das 6 da noite, com término 8h30 da noite, viu, gente? CESAL, Prefeitura Municipal de Ubaitaba, avançar é preciso. Nove horas e 21 minutos para apaixonar o seu coração. Na sequência, uma linda canção que com certeza vai deixar você muito bem. Vamos fazer uma viagem no mundo da música através dessa canção, Roupa Nova, seguindo no trem azul. Bom dia! Bom dia!

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Muito bem, agora são 9 horas e 33 minutos. Vanessa Camargo, apaixonada por você. Ouvimos também Fiduma e Jeca, Álcool Aconteceu, Roupa Nova, seguindo no Trem Azul e Azul. E assim a gente segue a programação sempre com o melhor da música. Abraço especial a meu amigo Lango Simpatia e toda a sua equipe na Avenida Beira Rio. Alô, Lango! Abraço também a Mazarop e toda a sua equipe na Laje de Lacom, Rua Luiz Eduardo Magalhães, Centro, Ubaitaba. Meu amigo Edson Tabocas, alô Edson. Ao casal 20 do bairro ACM, Juliana e Juraci, forte abraço. A todos os casais apaixonados ouvindo a Ubaitaba FM, valeu pela sintonia. Desejo muitas felicidades, muita paz, muito amor, união. Que Deus abençoe a todos os casais apaixonados, sempre, sempre. 9 horas e 34 minutos. 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Participe da promoção ao Dia dos Pais na Rádio Ubaitaba FM. 9 horas e 35 minutos, breve intervalo, já eu volto com muito mais pra você. Bom dia!

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Muito bem, agora são 9 horas e 52 minutos. Bom dia! 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Agora são 9 horas e 54 minutos. 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Taiocaroba. 9 horas e 57 minutos. Lembrando que na segunda-feira você já tem um encontro marcado comigo, logo mais após o Realidade Atual. Tem um programa Show da Tarde.
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Para você, meu amigo e minha amiga, a programação será voltada a você, amigos da Ubaitaba FM. Vamos comemorar juntos o Dia Internacional da Amizade com brindes na programação. Para participar é fácil. Você vai mandar uma mensagem de texto com seu WhatsApp 3230-1559. Aqui na Ubaitaba FM, nome completo e endereço. Se preferir, também pode mandar áudio ou mensagem desejando um Dia Internacional da Amizade para os amigos, tá bom? Será um prazer estar com você na segunda-feira apresentando esse especial internacional ao Dia da Amizade. Continue ligado na Ubaitaba FM, programação aqui programada com excelente música para você curtir neste sabadão, viu, gente? Tchau, meus amores. Até segunda-feira, se Deus quiser. E vou finalizando com Ana Carolina, Quem de Nós Dois?

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2: Bom dia!
3: Muito bem, agora são 10 horas e 8 minutos. Bom dia pra você, voltando mais uma vez. Pra passar informações diretamente do comércio de Ubaitaba, vamos falar com ele, José Filho, diretamente do Hiper Pague Menos. Alô, José Filho, bom dia.
4: Ok, Jaqueline.

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1: Eu ganhei R$ 200 de vale compra.

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0: Vou continuar comprando sim, que aqui é o meu.
1: Muito bem, então vamos lá para você, 97,9. Oi, tá. Gente, atenção, porque você pode ganhar. Vamos sortear o que agora, Marcão? Marcão, bom dia.
2: Bom dia, bom dia, bom dia, ouvintes da FM. Bom dia, nossa população, amigos em geral. Hoje nós vamos agora mais uma água.
1: Vamos agora ao sorteio de uma linda Airfly. 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
3: Vamos lá, é, Suiane Ribeiro da Costa. Vamos lá. 1, 2, 3, 4.

0: Ribeiro da Costa. Tem. 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
2: A sua participação, um forte abraço. Muito bem, agora são 10 horas e 14 minutos, falamos diretamente com o José Filho, diretamente do Hiper Pag Menos, que ontem completou 2 anos de sua existência aqui na cidade de Ubaitaba, com muitas promoções, e continua a grande promoção no Hiper Pag Menos, que fica na Praça 27 de Julho, Centro Ubaitaba. 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Agora são 10 horas e 15 minutos. Bom dia pra você. Olha só, gente, é com pesar que comunicamos o falecimento de Marcelo Araújo, funcionário da empresa Pina Contabilidade. Nossos sentimentos a toda a família e amigos nesse momento tão difícil. Nossos sentimentos aqui da Rádio Ubaitaba FM, que Deus venha confortar a todos os parentes e familiares do saudoso Marcelo Araújo, funcionário da empresa Pina Contabilidade. Então, portanto, é com pesar que comunicamos o falecimento de Marcelo Araújo, funcionário da empresa Pina Contabilidade. Nossos sentimentos a toda a família e amigos nesse momento tão difícil. Nossos sentimentos de toda a equipe da Rádio Ubaitaba FM, que Deus venha confortar a todos os parentes e amigos, e que sua alma descanse eternamente, o saudoso Marcelo Araújo. Tchau, gente. Até segunda-feira, se Deus quiser.
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0: fazer dívida, viu? Que essa já foi.
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0: Gabriela Louca. 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

0: deixa ele em paz, vai.
1: É, mas vai, o senhor explodindo aqui em casa.
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3: Clebinho, essa história machuca, viu?

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2: Yasmin Santos e Wesley Safadão. Saudade em gotas.

0: faz a dívida, viu? Que essa foi.
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0: Quem sabe canta com a gente essa aqui, ó.
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0: A gente pode contar até 3, pode contar até 1000. Nunca vamos esquecer o carinho de vocês nessa noite. Obrigado.
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2: 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Simbora!
3: Sanfoneiro.

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3: Especialmente para aquelas pessoas que mentem demais. Pega aí.
4: Eu gostava.

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0: Jardim dos Animais, uma das canções mais lindas da música popular brasileira. Raimundo Fagner e Fausto Nilo.
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0: Que honra.
1: Cantando com o nosso povo. Alô, Ceará, no Nordeste.
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0: Jorge!
1: Aí! Muito obrigado, gente!
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0: simples, essa tá cabendo no meu orçamento.
1: Fala não, coleguinha.
2: Sim.
0: Simone Simaria.
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1: Obrigada, meu.

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